Bueno, o caso, agora que me acordo, o caso de que Pomo foi parar ali, Pomo foi parar a Córdoba, Sampaio, parece ser que este estaba na guerra contra os mouros, o servicio do rei Ordoño II, e que na batalla de Valdejunquera foi feito prisioneiro e levaron-no pa Córdoba preso. Tiene 10 anos o pobriño.

0: bueno, o caso, agora que me acordo, o caso de que Pomo foi parar ali, Pomo foi parar a Córdoba, Sampaio, parece ser que este estaba na guerra contra os mouros, o servizo do rei Ordoño II, e que na batalla de Valdejunquera foi feito prisioneiro e levaron pa Córdoba preso. Tiene 10 anos o pobriño.
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